0: 20h08.
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7: 20 horas, 18 minutos.
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0: 20h35.
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8: 20h49.
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0: Essa é pra casar, viu?
1: 21 horas e 51 minutos.
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3: 22 horas, 21 minutos.

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8: 22 horas 47 minutos.

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11: Vinte e três horas, 21 minutos.
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1: 23 horas e 42 minutos.
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0: 23:58.
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0: Meia-noite.
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0: meia-noite e 19 minutos.
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1: Meia-noite e 25.
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0: 6:58.
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0: 1:42.
1: Existe uma teoria que se chama 90-10, onde uma pessoa tem 90% daquilo que você procura em alguém. Só que você foca naqueles 10% que falta. Aí você sai pra rua, se aventura, e realmente você encontra aqueles 10%, mas não se deu conta que perdeu os 90%.

0: 1:57.
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2: Por mais que a gente queira que as coisas aconteçam do nosso jeito, o destino sempre bate de frente.

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2: 2 horas.
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1: 2:21.

0: 2:33.
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0: 3:07.
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0: 3:28.
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1: 3:44.
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1: 4 horas.
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0: 4:17.
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5: Quatro horas e 26 minutos.
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2: 4:42.
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0: 4:48.
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9: Quatro horas e 52 minutos.
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2: 5 horas.
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8: PT, PT, PT, PT, PT. 5 horas e 18 minutos.
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3: 5:33.
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3: 5:50.
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10: Julgue menos, entenda mais. Em uma aldeia no Líbano, vivia um médico muito sábio. Ele era um homem rico e, por essa razão, atendia a todos sem cobrar nada. Muitas pessoas caminhavam por dias para serem atendidas por ele. Esse médico tinha uma gata que todas as noites se sentava com ele na varanda e eles faziam companhia um ao outro até a hora de ir dormir. A gatinha era muito educada e sempre que estava com fome ia até a cozinha e ficava miando na porta até que o cozinheiro lhe dava um pote de comida. Certo dia, a gata não miou. Entrou na cozinha, subiu na pia, roubou um pedaço de carne que o cozinheiro ia preparar. E quando estava fugindo, o cozinheiro a viu. Irritado com o atrevimento da gata, ele a enxotou da cozinha com uma vassoura. Naquela noite, a gata não apareceu na varanda e o médico ficou preocupado. No dia seguinte, ele começou a procurá-la e pediu ajuda de seus empregados. Quando viu o que estava acontecendo, o cozinheiro contou ao médico o que tinha havido no dia anterior. Logo, um de seus empregados apareceu contando que tinha encontrado a gata. O médico o acompanhou e eles descobriram que ela tinha tido filhotes e eles estavam na fase de começar a comer. Ele entendeu a atitude da gata e foi falar com o cozinheiro. A gata não roubou a carne por vontade própria, e sim pelo amor e pela necessidade de seus filhotes. Ela não deveria ter sido maltratada por isso. Qualquer mãe, para atender às necessidades dos filhos, pode tomar atitudes extremas. Vemos nessa história que o cozinheiro teve um julgamento precipitado sobre uma atitude, o da gata em pegar comida na cozinha, atitude que não era comum de sua parte. E só depois, conversando com o patrão, ele entendeu o porquê daquela ação da felina. Ela estava pegando comida para dar aos filhotes. Aprendemos que os meios justificam as ações? Não, pois não é sobre o outro, e sim sobre a nossa capacidade de julgar equivocadamente o outro. Você consegue se lembrar da última vez que fez um julgamento errôneo sobre algo ou alguém e depois que soube dos fatos se arrependeu de ter julgado? Essa história nos ensina isso. Sobre não julgarmos o outro sem sabermos o que o levou a tal atitude. Sim, eu entendo que nem todas as atitudes serão justificadas ou desculpadas por causa do motivo que a ocasionaram, mas que possamos frear nossos julgamentos a respeito do outro. Lembrar que o Messias, enquanto esteve por aqui, disse que da mesma forma que julgarmos alguém, assim também seremos.

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4: Bom dia, 6:15. 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

0: Terça-feira, 13 de outubro, Tribunal Regional Eleitoral inicia a preparação das urnas eletrônicas para o segundo turno.
1: Os procedimentos incluem a geração de mídias carga e lacre dos equipamentos em todo o estado.
0: Rondonópolis começa a construção dos dois primeiros viadutos da cidade para melhorar a mobilidade urbana.
1: As obras exigem mudanças no trânsito com investimentos que ultrapassam os 90 milhões de reais.
0: PRF flagra um motorista fazendo ultrapassagem proibida a cada 8 minutos na BR-163.
1: A ação educativa foi realizada entre Sorriso e Lucas do Rio Verde para conscientizar condutores e evitar acidentes.
0: E ainda, exportações de Mato Grosso registram aumento de quase 17% de janeiro a setembro.
1: A receita já ultrapassa 26 bilhões de dólares, impulsionada principalmente pelas vendas de soja no exterior.
0: Tem isso, tem mais. Até 8 horas da manhã, a primeira página está começando. Seis e 34 da manhã, excelente dia para você, ouvinte, obrigado pela companhia, pela audiência. Falamos alguns destaques locais, daqui a pouco também a gente traz a repercussão nacional. Hoje tem uma reunião importante no Tribunal Superior Eleitoral, é uma reunião de emergência com as equipes de campanha de Lula e Flávio para falar de regras de conduta nessa reta final aí de campanha. O presidente do Senado também marcou para quarta-feira a votação da PEC, que acaba com a escala 6-1. E há outro destaque aí internacional, o Papa, que vai ser internado hoje em Roma para retirada de um nódulo no pulmão. Daqui a pouco a gente fala mais sobre esses assuntos extremamente importantes também no cenário nacional e internacional. O dia começa com 26 graus na capital do estado, máxima hoje que pode alcançar os 36. Continuamos com aquela previsão de chuva, são pancadas isoladas, mas tem previsão. Bom, eu sou Cleto Kipper e ao meu lado está ela, de volta do recesso, de volta do feriado prolongado. Yasmin Oliveira, bom dia.
1: Bom dia, Cleto. Bom dia para você, ouvinte. Excelente manhã, boa terça-feira. Vamos juntos com muita informação para você aqui no seu rádio até as 8 horas da manhã.
0: Dia do fisioterapeuta hoje, hein? Data para homenagear esses profissionais dedicados que trabalham diariamente na reabilitação, no cuidado, na melhoria da qualidade de vida de tantas pessoas. Você ou alguém da sua família já precisou desse acompanhamento de um fisioterapeuta para recuperar a saúde? Conta pra gente, hein?
1: Olha, hoje, 13 de outubro, também é a memória de San Carla Cutz, uma homenagem ao jovem conhecido como padroeiro da internet, que inspira milhões de fiéis ao redor do mundo com seu exemplo de fé, devoção e uso da tecnologia para o bem.
0: Pois é, recentemente a gente teve a canonização do Acutis, inclusive com um menino ali de Mato Grosso do Sul recebendo o milagre dele. Então, vale conhecer um pouco mais da história de São Carlos Acutis. Também celebramos nesta data o Dia Internacional para a Redução do Risco de Desastres, uma data criada pela ONU para falar de prevenção, de planejamento, incluindo protocolos de acolhimento e proteção animal em emergências. É o que separa o resgate do caos e salva vidas. Que essa terça, então, muita inspiração, boas energias, um ótimo dia para todos nós. Vamos até 8 horas da manhã.
1: Fala com a Stephanie Gomes agora, ela vai trazer informações para a gente de como está o trânsito na região metropolitana nesta manhã. Bom dia, Stephanie.
2: Bom dia, Yasmin, bom dia, Cleto, a todos os nossos ouvintes. Nesta terça-feira, o trânsito, ainda no começo da manhã, com poucas pessoas em algumas vias que eu passei, a movimentação ela estava calma até agora, sem muitos veículos trafegando. É claro que isso já está começando a mudar em algumas regiões aqui da capital. Eu começo pela República do Líbano, próximo à nossa emissora, e também da rodoviária de Cuiabá, onde o trânsito está tranquilo até agora. Temos veículos, mas não é um fluxo tão intenso, né? Na Avenida do CPA, a movimentação é um pouco maior, mas não temos registros de acidentes ou lentidão ali bem próximo da trincheira dos trabalhadores, pois devido ao horário, o trânsito continua seguindo normalmente por lá, tá? E para finalizar, eu quero falar de dois pontos, que é a Avenida dos Trabalhadores, porque a movimentação está bem calma e sem trânsito pesado, próximo ao cruzamento com a Edna Maria Albuquerque, bem próximo ali do Alphaville. Então fica o recado para você, motorista. É claro, Yasmin, Cleto, durante a nossa programação eu vou trazer outras atualizações e também sobre Várzea Grande. Eu volto com vocês.
0: Obrigado, Stephanie. Quem vai passar pela Serra de São Vicente precisa ficar atento às mudanças no tráfego nessa semana. A nova Rota do Oeste vai fazer serviços de manutenção entre hoje e sexta-feira, das 7 da manhã às 5 horas da tarde. O que os trabalhos incluem? Poda de árvores, risco com risco de queda, reparos de defensas metálicas, aferição de radares. E aí, durante as atividades, o tráfego vai funcionar em meia pista, naquele sistema pare-siga, com interrupções totais de até meia hora.
1: Na terça e na quarta-feira, os serviços serão na pista sentido Rondonópolis a Cuiabá. Já na quinta e na sexta, as equipes trabalham no sentido contrário, de Cuiabá a Rondonópolis. A orientação para você motorista é reduzir a velocidade, respeitar a sinalização e seguir as instruções das equipes. Para consultar as condições da rodovia, o motorista pode ligar ou enviar o WhatsApp para o 0800-065-0163, com atendimento 24 horas.
0: Tivemos um acidente nesse feriado prolongado envolvendo um ônibus que seguia de Sinop para Natal, no Rio Grande do Norte. O ônibus tombou na Serra da Petrovina, em Pedra Preta. Foi ontem. 16 passageiros estavam no veículo, 2 pessoas ficaram feridas, precisaram ser levadas para atendimento médico. Uma delas teve fratura no pé e a outra na clavícula. O acidente foi por volta de 5h20 da manhã. Segundo a PRF, o motorista relatou que teve um problema na direção, não conseguiu fazer a curva. Ele fez o teste do bafômetro, que deu negativo para o consumo de álcool. As causas do acidente continuam em investigação.
1: Agora a gente atualiza o estado de saúde de algumas pessoas que estavam envolvidas em um acidente. Neste fim de semana, a esposa e 2 filhos do motorista que morreu no capotamento da BR-63, lá em Rondonópolis, já receberam alta hospitalar e estão bem. Esse acidente, ele ocorreu na noite de sexta-feira. A família saiu de Várzea Grande e seguia em direção a Campo Grande, em Mato Grosso do Sul. Chovia forte no momento do acidente. Segundo a polícia, os 4 ocupantes estavam sem cinto de segurança. Durante a perícia, os agentes encontraram no carro um dispositivo conhecido como clipe, usado para desligar o alerta sonoro do cinto de segurança. O motorista morreu ainda no local.
0: Escuta só esse dado. Um motorista é flagrado fazendo ultrapassagem proibida a cada 8 minutos e meio na 163 entre Sorriso e Lucas. Os dados foram registrados durante uma ação educativa da PRF e da concessionária. Tâmara Figueiredo, quais são as informações? Bom dia.
3: Olá, bom dia, Cleto, bom dia, Yasmin, a todos que nos acompanham. Ao todo, 35 motoristas foram flagrados pelas câmeras de monitoramento e abordados pela polícia. Depois, eles assistiram às imagens das próprias infrações e receberam orientações sobre os riscos de ultrapassar em faixa contínua ou forçar uma manobra. A iniciativa faz parte do projeto Proteger, que busca conscientizar os condutores e evitar acidentes graves. Uma ultrapassagem indevida pode provocar uma colisão frontal e colocar em risco não só quem comete a infração, mas também quem segue corretamente pela rodovia. Por isso, ao pegar a estrada, respeite a sinalização, mantenha a velocidade adequada e só ultrapasse quando houver condições seguras. Na BR-163, alguns segundos de prudência podem fazer toda a diferença. Volto com vocês.
0: Muito obrigado, Tâmara, pelas suas informações. Yasmin, parece um negócio óbvio, né? Tem a sinalização ali que diz que não pode ultrapassar. Exige um pouco mais de tempo, de paciência, para ter o momento correto. Porque essas delimitações, essas sinalizações são colocadas de maneira estratégica. Se tem que é proibido ultrapassar, é para não ultrapassar. É porque tem uma curva, é porque tem um trecho que é perigoso, mas infelizmente as pessoas insistem em desrespeitar.
1: E você sabe que antes as pessoas diziam assim, mas é porque agora, né, melhor dizendo, agora a pista está duplicada, então dá para fazer ultrapassagem. Mas antes, quantas mortes a gente noticiou aqui já? Com um trecho de pista simples, a gente sabe que aquele trecho ali entre Sorriso e Lucas, Mutum principalmente, a gente tem muitos acidentes ali. A gente tem um índice, um alto número de carretas que trafegam por ali, de carros pequenos. E de fato, Cleto, eu frequento aquela região, passo por ali com muita frequência. Os motoristas fazem muitas ultrapassagens perigosas ali, assim, colocando a vida de outras pessoas em risco. Então a Tâmara trouxe aqui a informação de que depois, né, que essas pessoas foram flagradas, elas foram paradas e tiveram que assistir as imagens das próprias infrações delas de trânsito. Imagina só o constrangimento. Mas antes um constrangimento do que você perder a própria vida e tirar a vida de outras pessoas inocentes também. Então, motorista, fique atento, porque a rodovia, ela é toda agora com câmeras, ela é monitorada. E que pena que a gente precisa ter um monitoramento para seguir a regra que é certa e que é para cuidar da própria vida, né?
0: Rondonópolis começou a construir os dois primeiros viadutos da cidade para melhorar a mobilidade urbana. Essas obras exigem mudanças no trânsito. Vamos entender com Alex Bettinardi se elas de fato já começaram a impactar no trânsito. Como é que tá a rotina por aí, hein, Alex? Bem-vindo.
4: Oi, Cleto, bom dia para você, Yasmin, a todos que acompanham a Primeira Página. Não é uma obra pequena não, viu, Cleto? Estamos falando de dois viadutos com investimentos que, segundo os valores divulgados, passam dos 90 milhões de reais. O primeiro deles será construído num dos pontos mais movimentados da cidade, no encontro da Rua Fernando Correia da Costa com a Lions Internacional e Otaviano Muniz, próximo ali ao Rio Vermelho. Esse viaduto terá 204 metros de extensão, com a previsão de entrega até o final de 2027. Já o segundo viaduto será construído no encontro da Avenida dos Estudantes com a MT-270, com o anel viário, e liga também a Avenida Governador Júlio Campos. Nesse caso, a estrutura será ainda maior, com 384 metros de extensão. Agora, Cleto e Yasmin, tem um detalhe, viu? Quem precisa circular por essas regiões todos os dias tem que ficar atento. Com o avanço dos trabalhos, a rotina dos motoristas também deve mudar. A nova sinalização está sendo implantada justamente para preparar as vias que vão receber parte do tráfego durante as intervenções. Por isso, a orientação é redobrar atenção no volante, respeitar as placas, ficar atento às possíveis alterações nos trajetos todos os dias. Cleto e Yasmin, são essas informações. Volto com vocês na capital.
0: Obrigado, Alex. E antes do intervalo, tem cobrança de pedágio começando hoje num trecho também importante aqui no estado, né?
1: Para você, motorista, atenção, começa o sistema FeFlow nas rodovias MT-020 e MT-326, no trecho entre Paranatinga e Canarana. A cobrança será feita de forma eletrônica, sem cabines ou cancelas. Então, se você passa por esse trecho, fique atento. Para veículos de passeio, a tarifa é de R$13,67 por pórtico. Ao todo, são 6 pórticos instalados no trecho, que passa também por Campinópolis e Água Boa.
0: Quem tiver a tag terá o pagamento feito automaticamente. Também é possível consultar e pagar a passagem pelo aplicativo ou site da CS Rodovias Rota da Integração. Motorista também pode pagar nos totens de atendimento instalados no quilômetro 472 e 638 da MT-020. Novo pedágio, cobrança, está começando hoje entre Paranatinga e Canarana. Intervalo, na volta a gente traz a previsão do tempo, vamos falar de uma limpeza, um mutirão de limpeza também, lá em Cáceres, no Rio Paraguai. E claro, trazer outras notícias em destaque para você, como por exemplo, as eleições, reta final aí desse segundo turno.

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0: Estamos de volta, de olho no tempo. Aqui na capital, o dia está ensolarado. 27 graus a temperatura nesse momento. 26 em Rondonópolis, 25 em Sorriso, 26 em Cáceres, Sinop 25, Barra do Garças 27. Então, entre 25 e 27 graus o início de manhã nas maiores cidades do estado. O que eu posso contar para vocês sobre a previsão do tempo? Que a gente tem bastante ar quente e úmido que está vindo da Bolívia, do Paraguai. Isso favorece, aumenta a umidade e a formação de instabilidades aqui em Mato Grosso. Desde cedo agora, tem previsão de pancadas na região norte, no sul, sudeste. Nas demais áreas o tempo fica mais firme, tá bom? Tem cidades hoje do estado que podem registrar 40 graus. Em Cuiabá, sol, aumento de nuvens pela manhã com pancadas de chuva à tarde e à noite. Máxima por aqui entre 36 e 37 graus.
1: Agora a gente fala sobre fogo. O Amazonas registrou 540 focos de incêndio em apenas 2 dias, em 36 municípios. 36 estão em situação de emergência. Esses dados são do Instituto Nacional de Pesquisas Espaciais. Só no sábado, para você ouvinte ter ideia, foram identificados 494 focos, o maior número diário registrado no estado neste mês. As queimadas atingem áreas de floresta de difícil acesso e a fumaça já prejudica a qualidade do ar em Manaus. Para reforçar o combate ao fogo, o Ibama enviou 6 aeronaves e 290 brigadistas. A Força Aérea Brasileira também mobilizou 2 aviões para dar apoio a essas operações. Em Manaus, a Defesa Civil emitiu um alerta para os riscos à saúde causados pela fumaça. A orientação é evitar a exposição ao ar poluído, principalmente crianças, idosos e pessoas com problemas respiratórios. E por que é importante a gente falar sobre esses incêndios? Porque essa fumaça, dependendo de como está o tempo, pode chegar aqui a Mato Grosso. Então, fica aqui o nosso registro sobre esse incêndio lá na região norte do país.
0: No fim de semana, teve um mutirão de limpeza no Rio Paraguai, esse importante rio, né, para a nossa América do Sul. A limpeza ocorreu em Cáceres. O Jaconias Neto tem mais informações de como esse trabalho foi realizado. Jaconias, bem-vindo.
2: Olá, Cleto, bom dia também Yasmin, caro ouvinte que acompanha o Primeira Página. Um passo muito importante, esse mutirão, viu, Cleto, é feito há 38 anos e muita gente trocou o descanso para participar do mutirão de limpeza no Rio Paraguai. A ação é para recolher lixos acumulados das margens antes do nível do rio suba e acabe levando toda a sujeira para o Pantanal. O mutirão reúne integrantes da comunidade, donos de imóveis e barcos e estudantes universitários. As equipes percorreram o rio para recolher os resíduos. O representante da Marinha, o tenente Walter Cunha, falou com a nossa equipe sobre a importância desse combate à poluição no rio. Vamos ouvir.
3: Toda uma questão social, assim, que pode, a gente pode usar esse aspecto para educar os alunos, os jovens, né? Da importância da gente manter o ecossistema limpo, sem degradação, sem poluição. Se você está navegando com a sua embarcação miúda ou não, uma embarcação maior, não importa, né? Trazer sempre o lixo de volta, evitar quando você atraca para uma pescaria, deixar lixo nas margens. Então toda essa conscientização é muito importante, tá? Para a gente manter esse rio Paraguai, um rio tão extenso de quase 3 mil quilômetros, né? 2.700 e poucos quilômetros aí de fluidez, de uma forma que no futuro a gente consiga manter pelo menos um patamar regular, assim, de proteção ambiental.
2: Olha, além de contribuir para a preservação do rio, o mutirão busca conscientizar a população sobre os perigos do descarte incorreto de resíduos e a importância de manter limpas as margens do Pantanal. Só no ano passado foram retiradas 4,5 toneladas de lixo. Nesta edição, ainda não foi divulgado o feito e também o balanço do mutirão. Bem, essas são as informações da região oeste. Cleto e Yasmin, eu volto com vocês. Uma excelente terça-feira.
0: Muito obrigado, Jaconias. Rio Paraguai, que tem uma importância enorme, principalmente para o escoamento da safra, né? A soja liderou as exportações de Mato Grosso até o momento. Então, a gente fala sobre esse assunto. Nossa soja não é pelo Rio Paraguai em Cáceres, mas por um outro rio, fica mais a região norte. O volume exportado teve alta de 6% em relação ao mesmo período do ano passado. E o Fabrício Baldini traz um pouquinho mais desses números para a gente.
4: De janeiro a setembro deste ano, as exportações de Mato Grosso somaram 26 bilhões e 500 milhões de dólares, um aumento de quase 17% em relação ao mesmo período de 2025, quando as vendas chegaram a 22 bilhões e 700 milhões de dólares. Apesar da queda nas exportações de soja em setembro, no acumulado do ano, Mato Grosso registrou crescimento nas vendas do grão para o exterior. Desde o início do ano, o estado exportou quase 31 milhões de toneladas, 6% a mais do que no mesmo período do ano passado. A receita chegou a 13 bilhões e 100 milhões de dólares, um aumento de 13,9% na mesma comparação com 2025. Quem explica é o diretor de estatísticas do comércio exterior, Erlon Brandão.
5: Foi um dos produtos que ajudou aquele aumento de 60% da exportação para a União Europeia. Um dos principais crescimentos foi soja. E o Brasil é muito competitivo em soja. Então o Brasil consegue competir em soja em qualquer mercado do mundo. Eu acredito que não teria nenhuma dificuldade para esse redirecionamento.
4: Segundo o Valdecir Francisco Pinto Júnior, que é analista de gestão da informação do IMAC, a exportação de carne também segue em alta.
6: Com faturamento em alta de mais de 30% e preços médios valorizados em mais de 14,6%, Mato Grosso ingressa no último trimestre de 2026 com margens sólidas e a posição dominante no comércio global de carnes. E quem mais aumentou as suas compras? Protagonismo para Estados Unidos e Chile, que aumentaram suas compras em 135% e 97%, respectivamente, em comparação ao mesmo período do ano passado.
4: Fabrício Baldini para o Primeira Página.
0: Muito obrigado, Fabrício, pelas informações. A gente traz notícias do cenário nacional agora, Yasmin.
1: O presidente do Supremo Tribunal Federal, Edson Fachin, deve receber nesta terça, dia 13, relatórios da Polícia Federal sobre o caso Master. Os documentos reúnem citações a ministros da corte e familiares. Pelo menos 6 dos 10 ministros do Supremo ou parentes deles são mencionados em diferentes contextos. O material pode ajudar a definir os próximos passos da investigação e aumentar a pressão por providências.
0: O caso envolve citações a autoridades, relações com o Banco Master ligado ao banqueiro Daniel Vorcaro. Ministros e familiares citados negam irregularidades. A previsão é que os relatórios ajudem a esclarecer os fatos, orientem eventuais encaminhamentos à Procuradoria-Geral da República. Vamos acompanhar.
1: Agora um destaque internacional antes de irmos para o intervalo, falar do Papa Leão XIV. 71 anos de idade, passa por uma cirurgia hoje, terça-feira, para retirar um nódulo no pulmão. O procedimento será realizado em um hospital de Roma, na Itália.
0: Por causa da cirurgia, o Papa suspendeu compromissos até 20 de outubro. Segundo o Vaticano, a previsão é que a recuperação leve cerca de uma semana. O nódulo foi identificado em exames recentes. Até agora, não foram divulgadas informações que permitam determinar se a lesão é benigna ou maligna. A situação também levanta dúvidas sobre a primeira viagem do Papa à América Latina, que estava prevista agora para novembro, com passagens por Uruguai, Argentina e Peru. O Vaticano ainda não informou se o roteiro vai ser ou não alterado.
1: Tem um detalhe, Cleto, que é importante falar aqui também, só para a gente pincelar esse assunto, a transparência, né, dele falando sobre essa questão do nódulo, da retirada do nódulo, e é uma tradição de silêncio, na verdade, com relação aos assuntos de saúde do Papa. Então, o Papa Leão XIV rompe esse silêncio, também é um dos assuntos mais comentados hoje na mídia internacional, por mudar uma tradição. Agora sim, intervalo. Daqui a pouco a gente volta com mais informações para você. Você de Sorriso, Cáceres e de Rondonópolis tem o seu jornal local.

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2: 6:59.
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0: Agora são 7:02, uma excelente manhã para você, ouvinte. Hoje, terça-feira, pós-feriado, dia 13 de outubro de 2026. Eu, Fernanda Piva, estamos juntos com você a partir de agora com informações de Cáceres e, é claro, de toda a nossa região até as 8 horas da manhã. E junto comigo, depois desse feriado prolongado, Jaconias Neto. Bom dia, Jaconias.
1: Olá, bom dia, Fernanda Piva. Bom dia também para você, caro ouvinte ligado na 103. Satisfação ter a sua companhia. Já aproveito para te convidar a participar conosco. Mande seu comentário, sugestões de reportagem pelo número 9803-5504.
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0: Sinal Internacional de Socorro para Mulheres em Situação de Violência, também conhecido como Sinal Silencioso de Ajuda, pode salvar vidas.
1: E por que a mulher acaba voltando com o agressor? Vamos ouvir uma psicóloga falando sobre o tema.
0: Hoje a Graciele Pizzato vai falar sobre a importância de cuidar da nossa criança interior.
1: Hoje também é o Dia Mundial da Trombose e vamos falar sobre o assunto.
0: Essa e outras informações a partir de agora, no Primeira Página.
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0: Você, ouvinte, já ouviu falar sobre o sinal silencioso de ajuda? Você já ouviu falar, Jaconias?
1: Sim, já ouvi falar, Fernanda.
0: Você sabia que uma criança de apenas 9 anos foi socorrida depois de fazer o sinal universal de pedido de ajuda durante uma tentativa de estupro de vulnerável lá no Paraná, em Curitiba? O caso aconteceu na sexta-feira, dia 9, no bairro Sítio Cercado.
1: Segundo a Guarda Municipal, um homem de 54 anos abordou a criança a caminho da escola. Ofereceu dinheiro e, diante da recusa, segurou a mão dela à força. O primo da menina, de 10 anos, percebeu o sinal e correu até um posto de combustíveis para pedir ajuda.
0: Os funcionários acionaram a Guarda Municipal e o suspeito foi preso em flagrante. De acordo com a corporação, ele já era monitorado por tornozeleira eletrônica desde 2017 por estupro de vulnerável.
1: A menina e o primo aprenderam o gesto após ver reportagens na televisão e receber orientação da avó. O sinal é feito dobrando o polegar sobre a palma da mão e fechando os demais dedos sobre ele.
0: Esse caso reforça a importância de você que é pai, você que é responsável por alguma criança, por algum menor de idade, por alguém que é vulnerável, ensinar a reconhecer e também, é claro, a utilizar esse sinal universal de pedido de socorro. Orientações simples de segurança podem ajudar o seu filho a pedir ajuda em situação de perigo, mesmo quando não conseguem falar. Também é importante ensinar as crianças a procurar um adulto de confiança e a buscar ajuda sempre que se sentirem ameaçados.
1: É a que ponto chegamos, e vale destacar essa orientação que é de suma importância para crianças e adolescentes. 7:06, mudando de assunto, nessa tentativa de violência sexual, agora destacar sobre violência contra a mulher. A violência política contra mulheres aumentou no Brasil. Dados do Tribunal Superior Eleitoral mostram que os processos relacionados a esse tipo de violência passaram de 15 em 2022 para 177 em 2026.
0: Levantamento das organizações Terra de Direito e Justiça Global identificou 134 casos durante a campanha eleitoral até o primeiro turno. Desse total, 70 tiveram mulheres como vítima.
1: Entre janeiro e agosto deste ano, o Disque 180 registrou 1.574 denúncias de violência política contra mulheres. Mais da metade envolve mulheres pretas e pardas.
0: As agressões incluem ataques machistas, ameaça, violência verbal, física e sexual. Denúncias podem ser feitas pelo Disque 180. Em caso de emergência, ligue 190.
1: Ainda nesse assunto voltado para a violência, né, contra a mulher, violência política, agora vamos falar sobre violência doméstica, onde uma possível ocorrência de violência doméstica mobilizou a polícia militar na madrugada de domingo, no bairro Nova Era, em Cáceres. Ao chegar ao local, os policiais encontraram móveis quebrados, alimentos espalhados pelo chão e uma torneira danificada.
0: Segundo o boletim de ocorrência, vizinhos relataram ter ouvido gritos de crianças e barulhos de desordem na residência. Uma mulher teria deixado o imóvel acompanhada de algumas crianças, mas não foi localizada pelos policiais. O homem suspeito de envolvimento também não foi encontrado.
1: O caso reforça a importância de discutir violência contra a mulher e os obstáculos enfrentados por quem vive nesse tipo de situação. Medo, ameaça, dependência financeira e esperança de mudança podem dificultar o rompimento do relacionamento abusivo. Mas por que algumas mulheres voltam para quem as agride? Esse é o tema da reportagem que você vai acompanhar a seguir.
0: Denunciar uma situação de violência é um passo importante, mas isso nem sempre significa que a mulher conseguirá romper imediatamente com o agressor. Existem fatores emocionais, financeiros e familiares que podem tornar

0: aquela situação de violência, né? Ela ainda provê sentimentos por ele. Então, às vezes, acontece por conta dessa situação. Por acreditar que é extremamente difícil de continuar com as crianças e por ela ter esperança que aquele relacionamento vai mudar.
1: A violência também pode comprometer a autoestima e a autonomia da mulher. Segundo a psicóloga, com o tempo, é comum que ela passe a encontrar justificativas para permanecer na relação, mesmo diante das agressões.
0: A situação de violência muitas vezes tem a ver com ele me bate, mas meus filhos têm comida. Ele me bate, mas eu tenho casa, um teto para dormir. Então, muitas vezes, essa falta de empoderamento, de autonomia, de acreditar em si mesma, faz com que ela mantenha aquela situação de violência, infelizmente. Então, falta esse empoderamento, falta esse incentivo à autossustentação daquela mulher, né? Da autossustentabilidade daquela família, daquela mulher, que ela tenha autonomia de ir e vir quando ela acreditar que é importante, que é necessário.
2: A psicóloga Ana Paula Gomes ainda destaca que, além da dependência emocional, a falta de dinheiro pode ser um dos principais obstáculos para o rompimento. Sem renda, moradia ou condições para garantir o sustento dos filhos, a mulher pode ter dificuldade para deixar o agressor e recomeçar a vida.
0: A falta de sustentabilidade financeira e, assim, aquela preocupação com os filhos ali, é tudo na tomada de decisão. Então, muitas vezes, aquela mulher, ela fica acreditando que aquela situação vai passar, ela vai conseguir sobreviver a tudo aquilo, que é possível ela viver num mundo onde aquilo deixe de existir. Infelizmente, não vai acontecer se esse homem não procurar tratamento, se ele não entender que ele é um agressor, se ele não entender que ele faz mal para aquela família. Muitas vezes, a gente tem conteúdo como o álcool e a droga, que acabam potencializando esse processo de agressividade. Então, é um problema de saúde mental que existe nessa residência, nessa casa. Então, enquanto isso não for encarado como um problema, e que problemas têm soluções, precisam ser resolvidos, essa família vai se manter nesse ciclo de crueldade, de dificuldade, de violência doméstica.
1: E mesmo depois da denúncia, o acompanhamento continua sendo importante. A mulher precisa ter acesso a uma rede de proteção que ofereça segurança, orientação e apoio para que ela não precise enfrentar sozinha as dificuldades de romper com a violência.
0: Bom, a assistência social, gente, ela é tudo. Ter uma casa de apoio para essas mulheres dão um lugar, um tempo para que elas raciocinem, para que elas pensem, para que elas sejam encorajadas a sair dessa vida. Porque muitas vezes, quando a gente está vivendo um problema, a gente tem foco naquilo, a gente não vê soluções. Então, essa casa de passagem, essa prestação de serviço que os órgãos públicos faz para essa mulher, nossa, é de fundamental importância. Ela tem um espaço para ficar, ela tem profissionais para acompanhá-la, tem psicólogos, tem assistentes sociais, que vão trabalhar com essa mulher de uma forma assim muito acolhedora, empática, especial para que ela saia daquela situação de vulnerabilidade. A assistência social é fundamental para encorajar essas mulheres a parar com esse ciclo de violência na vida delas.
2: Olha, romper um ciclo de violência, portanto, pode ser um processo. Além da denúncia, o acesso à assistência social, ao apoio psicológico e outras formas de proteção pode ajudar a mulher a construir condições para recomeçar com mais segurança e autonomia. Desde já, o nosso agradecimento à psicóloga Ana Paula por conceder, passar valiosas informações para o nosso público aqui da Centro América. Agora, Fernanda, seguimos com a atualização do incêndio.
1: Vamos agora falar um pouco sobre clima, tempo e é claro, falar sobre incêndios, porque o Corpo de Bombeiro Militar de Mato Grosso combateu 3 incêndios florestais em Rosário Oeste, Santo Antônio do Leverger e Barão de Melgaço. As equipes trabalham para conter as chamas, proteger vida e evitar danos ao meio ambiente.
2: Nas últimas 24 horas, Mato Grosso registrou 59 focos de calor, segundo o Instituto Nacional de Pesquisas Espaciais, o INPE. Desse total, 39 foram identificados na Amazônia, 18 no Cerrado e 2 no Pantanal.
1: E a gente volta a reforçar, porque nós tivemos uma baixa muito boa dos focos de calor e aí volta a aumentar. Então, presta atenção, o uso do fogo para limpeza, para manejo nas áreas rurais está proibido em qualquer bioma, tanto na Amazônia, quanto no Pantanal, quanto no Cerrado, até o dia 30 de novembro. Se você mora numa área urbana, o uso de fogo é proibido durante o ano todo. Denúncias de...
2: Vale destacar por

0: Para o ouvinte, que denúncias de incêndio e uso irregular do fogo pode ser feitas pelos telefones 193 do Corpo de Bombeiros ou 190 da Polícia Militar.
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0: Olha, seguimos com a previsão do tempo, sol com muitas nuvens durante o dia e período de céu nublado, à noite com muitas nuvens. Temperatura mínima de 23 graus e a máxima de 34, e a umidade relativa do ar vai estar entre 54% e 98%. Agora, nesse momento, 7h15, são 26 graus nesse momento aqui em Cáceres.
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0: Vamos para o intervalo comercial. Daqui a pouco voltamos com mais informações. Até já.
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4: São 7h15.
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4: E nós estamos de volta. E vamos voltar com uma boa notícia, porque Mato Grosso não é só a terra do agro, é também a terra do Pantanal mato-grossense. E é a riqueza natural desse bioma que vai ganhar destaque internacional com o documentário Marcha das Onças.
0: A produção será exibida nesta sexta-feira, dia 16 de outubro, na 50ª Mostra Internacional de Cinema de São Paulo. O filme é o primeiro longa de natureza da Netflix e também da América Latina e tem a narração da atriz Fernanda Torres.
4: A história acompanha uma família de onças pintadas no Pantanal desde os primeiros meses de vida até a maturidade. E para registrar a trajetória dos animais, a equipe realizou 26 expedições ao longo de 5 anos com a colaboração de pantaneiros, pesquisadores e guarda-parques.
0: O documentário também está entre as histórias selecionadas para o Windscreen, Panda e do Reino Unido, e também que concorre com o Gold Panda. A produção recebeu o apoio do governo de Mato Grosso e tem um lançamento na Netflix previsto para dezembro.
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4: A arroba do boi gordo é vendida hoje a R$346,51. Já a arroba da vaca gorda está cotada a R$323,62.
0: A saca da soja abriu o dia sendo vendida a R$138,36. O milho está sendo vendido nesta terça-feira por R$46,64. E a pluma do algodão é comercializada a R$127,31. Os dados são do IMEA, Instituto Mato Grossense de Economia e Agropecuária.
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4: E vamos falar então de economia. E claro, a tão falada escala 6x1. A proposta que prevê o fim da escala 6x1 avança no Senado Federal. A proposta da emenda à Constituição prevê reduzir a jornada máxima de trabalho de 44 para 40 horas semanais, sem redução salarial, além de garantir 2 dias de descansos remunerados por semana.
0: O texto já foi aprovado pela Câmara dos Deputados e recebeu parecer favorável na Comissão de Constituição e Justiça do Senado. Agora, para ser aprovado pelos senadores, precisa de pelo menos 49 votos favoráveis em cada um dos 2 turnos de votação.
4: Se a PEC for aprovada, a mudança na jornada de trabalho será implementada de forma gradual. Na primeira etapa, o limite semanal passa de 44 para 42 horas. Depois, a jornada vai ser reduzida de 40 para 40 horas semanais, de 42 para 40 horas.
0: A proposta também prevê 2 dias de descanso remunerado, com frequência para que um deles seja aos domingos. A mudança, no entanto, não será imediata. O texto ainda precisa concluir a tramitação do Senado e ser promulgado para alterar a Constituição Federal.
4: Agora vamos falar de economia, a gente já está falando um pouco sobre esse assunto, falar sobre o Fundo Monetário Internacional, que reduziu a previsão de crescimento da economia brasileira para esse ano e também para 2027. Segundo o organismo, o PIB deve crescer 2,2% em 2026 e 1,9% no próximo ano.
0: A revisão reflete os juros elevados, a redução dos estímulos fiscais e incertezas no cenário internacional. Os dados do IBGE também mostram a desaceleração no segundo trimestre de 2026. A economia cresceu 0,5%, menos da metade do avanço registrado nos 3 primeiros meses do ano.
4: O FMI também prevê um aumento do desemprego, que pode chegar a 6,8% em 2027. Já a inflação deve recuar gradualmente. As projeções fazem parte do relatório Perspectiva Econômica Mundial, que também aponta crescimento mais acelerado da economia global em comparação com a brasileira.
0: Ainda nesse assunto sobre economia, destacar sobre os combustíveis. O governo federal anunciou a redução de imposto sobre a gasolina e a ampliação de subsídios do etanol e do diesel importado. As medidas terão duração inicial de 30 dias e devem custar cerca de R$5,2 bilhões.
4: Com a desoneração, a redução total dos tributos federais sobre a gasolina passa a ser de 89 centavos por litro. O governo, no entanto, alerta que isso não significa uma redução automática nesses valores nas bombas, já que o preço final depende do custo de distribuição e das margens de comercialização.
0: O pacote também prevê o aumento do subsídio aos produtores de etanol e reforço na ajuda ao diesel importado. Segundo equipes econômicas, a iniciativa busca amenizar os efeitos da alta internacional do petróleo sobre os preços dos combustíveis no Brasil.
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4: E é claro que falar sobre economia também é falar sobre a saúde mental no trabalho. E o tema da nossa coluna desta semana é: o que a criança que fomos ainda pode nos ensinar? Aproveitando a semana do Dia da Criança, a Graciele vai trazer uma reflexão sobre a curiosidade, a espontaneidade e a coragem de experimentar, que muitas vezes se perde ao longo da vida. Bom dia, Graciele.
13: Olá, como é que o dia começou aí pra você? Espero que muito bem. Essa semana celebramos o Dia das Crianças. E hoje eu quero aproveitar essa data para fazer um convite um pouco diferente. Que tal olhar para a criança que você foi? Você se lembra de como você era quando criança? Quais brincadeiras gostava mais? O que que você inventava? Que perguntas você fazia? E que sonhos você tinha? Se você encontrasse hoje a criança que foi, será que ela reconheceria a pessoa que você se tornou? Como que ela iria olhar para você hoje? Interessante a gente imaginar essa cena, né? Um encontro com o eu de hoje, com a minha criança do passado. Quando a gente cresce, a gente vai ganhando experiência, conhecimento, responsabilidades. Mas será que nesse caminho a gente também não vai perdendo algumas coisas importantes? A curiosidade de descobrir, a espontaneidade, né? Até a coragem de ser, né? Quem a gente quer ser. A coragem de experimentar coisas novas, de inovar, de errar. Observe uma criança aprendendo a andar, por exemplo. Ela tenta, perde o equilíbrio, cai, levanta, tenta de novo. O erro faz parte do aprendizado. Às vezes até chora, para de chorar, levanta. À medida que a gente vai crescendo, parece que a nossa relação com o erro muda. A gente começa a se preocupar mais com o julgamento dos outros, com a necessidade de acertar sempre, com a imagem que a gente quer transmitir, e os medos vão chegando. Muitas vezes a gente deixa de experimentar, não porque a gente é incapaz, mas porque a gente tem medo de não conseguir. Agora, pensa aqui comigo. Quantas coisas você já deixou de fazer, não por falta de capacidade, ou capacidade de se desenvolver, talvez, mas por medo de errar? Medo de não dar conta. Uma conversa que pode ter sido adiada, uma oportunidade profissional que você não aproveitou, um sonho que continua esperando aquele momento perfeito. E nas empresas, organizações, isso também acontece. A gente fala tanto de inovação, criatividade, desenvolvimento, mas será que a gente oferece espaço para que as pessoas experimentem, para que elas possam fazer perguntas, para que elas possam aprender e errar, né? E aprender com erro? Ou será que a gente está apenas formando profissionais que preferem não arriscar para não serem julgados? Então, nessa semana do Dia das Crianças, fica aqui meu convite. Que tal resgatar um pouquinho daquela criança curiosa, criativa, cheia de vida, de possibilidades, de riso fácil que você tenha sido no passado? Uma excelente semana para você.
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4: E ainda sobre esse assunto, atualizando outro assunto que também está bastante falado, que é sobre as bets. Mais de R$1 bilhão em saldo de apostadores de bets já foram devolvidos aos usuários depois da proibição das apostas online. Segundo dados enviados pelas empresas ao governo federal, ainda tem R$189 milhões para serem devolvidos.
0: Os valores pertenciam a apostadores que não fizeram saques voluntários até 5 de outubro. Os bancos têm até o dia 14 de outubro para concluir a devolução. Os dados abrangem 22 milhões e meio de apostadores, distribuídos em 60 milhões e meio de contas. Segundo as empresas, 90% das contas têm menos de R$1 a receber e 97% possuem saldo inferior a R$10.
4: 8 empresas ainda não enviaram aos bancos as informações necessárias para devolução. A Advocacia Geral da União vai à Justiça para obrigar essas plataformas a fornecer os dados. Se a devolução pelos bancos for impedida, os recursos, então, vão ser transferidos para a Caixa Econômica Federal, que, então, vai ser responsável pelo pagamento àqueles apostadores.
0: Em outra frente, entre 25 de setembro e 9 de outubro, o governo encaminhou para o bloqueio de mais de 10 mil sites ilegais de apostas e solicitou a remoção de 3.691 páginas, perfis e grupos em plataformas digitais.
4: E como é que a gente fala de economia se a gente não falar sobre vagas de emprego?
0: Com certeza.
4: Então, antes de ir para o intervalo, eu vou falar para você sobre as vagas que estão disponíveis lá no IEL Mato Grosso. Oferece oportunidades de emprego aqui em Cáceres. Ao todo, 37 vagas distribuídas em 16 anúncios.
0: Entre as funções estão disponíveis capataz de fazenda, eletricista de linha viva, operador de equipamentos pesados, ajudante de açougue, atendente de farmácia e operador de produção.
4: Também tem oportunidade para técnico e auxiliar de instalação, entregador, operador de caixa e auxiliar de almoxarifado, entre outras funções. Uma das vagas para atendente de farmácia oferece salário de R$ 1.753.
0: Os interessados devem consultar os requisitos e as orientações para candidatura no portal IEL Mato Grosso. 7h30, vamos para o intervalo. Daqui a pouco voltamos com mais informações e destacar sobre saúde.
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4: O Ibovespa, principal índice da Bolsa Brasileira, subiu 1,38% nesta sexta-feira e fechou aos 209.067 pontos, renovando o recorde de fechamento. O dólar caiu 0,79%, cotado a R$ 4,98.
0: Na semana, a Bolsa acumulou alta de 8,82%, enquanto o dólar recuou 4,43%.
4: Entre os fatores que influenciaram o mercado estão as expectativas em relação às eleições presidenciais, a inflação no Brasil e as incertezas sobre o conflito no Oriente Médio. A volatilidade do petróleo também esteve no radar dos investidores, diante das dúvidas sobre o abastecimento global de energia. E no mercado financeiro, o euro também teve uma queda de 0,92% e é vendido a R$ 5,58.
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0: Estamos de volta com a Primeira Página. Agradecemos o carinho da sua audiência. E nesse terceiro bloco, destacar sobre o Papa Leão 14º, de 71 anos, que cancelou os compromissos oficiais até 20 de outubro para passar por uma cirurgia de retirada de um nódulo no pulmão. O procedimento está previsto para terça-feira, dia 13, no Hospital de Roma, na Itália.
4: A informação foi divulgada pelo Vaticano nesta segunda-feira e a previsão é que a recuperação do pontífice leve cerca de uma semana. O nódulo foi identificado em exames médicos recentes e até o momento não foram divulgadas informações sobre a natureza da lesão, se é benigna ou se é maligna.
0: A cirurgia também levanta dúvidas sobre a primeira viagem do Papa à América Latina, prevista para novembro, com visitas ao Uruguai, Argentina e o Peru. O Vaticano ainda não informou se a viagem será mantida ou alterada.
4: E vamos falar sobre saúde nesse bloco, porque hoje é o Dia Mundial da Trombose. Nós vamos falar sobre essa doença que quase não se fala. O Ministério da Saúde informa que a trombose venosa profunda acomete cerca de 2 pessoas a cada 1000 por ano no Brasil. E isso corresponde a aproximadamente 400 mil casos anuais na população brasileira.
0: É preocupante. A trombose pode atingir pessoas de diferentes idades e muitas vezes não apresenta sintomas e acontece quando o coágulo bloqueia a circulação do sangue, principalmente nas veias das pernas. Se esse coágulo se desprender, pode chegar aos pulmões e provocar uma embolia pulmonar, uma complicação grave que exige atendimento imediato.
4: Os principais sinais são inchaço, dor, calor e vermelhidão em uma perna ou um braço. Falta de ar, dor no peito também são sinais de alerta. O médico vascular Diego Silva fala sobre a doença e como prevenir.
20: Trombose nada mais é do que uma oclusão do sistema venoso. Falando no popular, seria o entupimento de uma veia. Ocorre essa oclusão por alguns fatores. O paciente fica muito tempo parado, viagens longas, após uma cirurgia que não ocorre uma movimentação e o sangue fica mais lento naquela região e daí ocorre aí a formação de coágulos dentro desse vaso, que é a oclusão, isso daí levando à trombose. O sangue acaba ficando mais represado na perna e ocorre o inchaço, que se chama edema, ocorre um aumento, um vermelhidão muito grande na perna, dores. Então o paciente vai acabar caminhando, ocorre dor, na hora que vai movimentar o pé, principalmente por causa da musculatura, sente muita dor, principalmente da panturrilha. Essa doença é uma doença que pega todas as faixas etárias, pessoas muito sedentárias, a falta de atividade física, ocorre bastante a lentificação dessa parte da circulação venosa nas pernas, propiciando uma maior incidência, um maior aparecimento da oclusão, que prevenção seria com o uso de medicamento. Os principais cuidados movimente-se, caminhe, alongue-se e sempre ficar atento com a questão dos sinais aí que pode vir a aparecer e daí sim procurar para fazer o tratamento, um profissional adequado.
0: Virando a página, destacando do Dia Mundial da Trombose, agora falando sobre a doação de órgãos. Quem deseja ser doador de órgãos pode registrar gratuitamente essa vontade pela internet por meio da autorização eletrônica de doação de órgãos ao AEDU. O procedimento é feito pela plataforma e notariado, com a participação de um cartório de notas. Para solicitar o documento, é necessário ter certificado digital. Quem ainda não possui o certificado notarizado pode solicitá-lo de graça em um cartório credenciado.
4: Durante o processo, o interessado informa quais órgãos e tecidos deseja doar e participa de uma videoconferência para confirmar a identidade também a decisão. A autorização é assinada digitalmente e pode ser revogada caso a pessoa mude de ideia.
0: Mas atenção, no Brasil o registro não substitui a autorização da família para a doação após a morte. Por isso, Além de formalizar a decisão, é fundamental conversar com os parentes e deixar claro o desejo de ser doador.
4: Isso é muito importante, viu, Jaconias, porque muitas pessoas acabam morrendo na fila de doação de órgãos porque não temos doadores. Então, é uma boa forma de você conscientizar a sua família, ter uma conversa aberta e dizer assim, não, olha, eu decidi, eu quero ser doador, se caso alguma coisa aconteça comigo, vocês respeitem a minha vontade e liberem a doação de órgão.
0: É verdade, é um assunto que divide muitas opiniões, principalmente religiões, né, Fernanda? E vale destacar, você que tem vontade de fato de ser doador, sempre formalizar e comunicar o parente mais próximo.
4: E nós temos também novas regras, falando de doação, para doações de sangue. O Brasil tem novas regras para doação de sangue em vigor desde o dia 30 de setembro. As mudanças reduzem alguns prazos de impedimento e ampliam a possibilidade para quem deseja doar.
0: Uma das principais novidades permite que doadores regulares continuem doando mesmo após os 70 anos, desde que tenha feito pelo menos duas doações do ano anterior, estejam saudáveis e sejam considerados aptos à avaliação médica.
4: Também houve mudança nos prazos para quem fez tatuagem, maquiagem definitiva, piercing ou algum procedimento estético. Quando há comprovação das condições sanitárias adequadas, o impedimento pode ser de 7 dias. Se não tiver comprovação, o prazo pode chegar a 4 meses.
0: Outra alteração importante reduz de 6 para 4 meses o tempo de espera após exames de endoscopia. Segundo o Hemocentro, as novas regras buscam facilitar o acesso à doação sem comprometer segurança de quem doa e quem recebe o sangue. A avaliação individual de cada candidato continua sendo fundamental.
4: E agora vamos falar da vacina. A Anvisa autorizou os testes em humano da primeira vacina do mundo contra a malária, que é causada pelo parasita Plasmodium vivax. O imunizante, chamado de Vivaxin, foi desenvolvido pela Universidade Federal de Minas Gerais com uma tecnologia 100% nacional.
0: A primeira fase do estudo vai avaliar a segurança da vacina e a resposta imunológica de 48 voluntários, com idades entre 18 e 59 anos. O acompanhamento será feito durante 360 dias.
4: Segundo o Ministério da Saúde, o Brasil registrou mais de 118 mil casos de malária em 2025. A maioria das ocorrências está concentrada na região amazônica.
0: Atualmente, as vacinas contra a doença, recomendadas internacionalmente, são direcionadas a outra espécie de parasitas. Por isso, a pesquisa brasileira representa um avanço e busca por novas formas de prevenção da malária.
4: E agora tem uma boa notícia, porque a gente acabou de falar, né, Jaconias, sobre o Papa vai retirar uma lesão do pulmão que pode ser benigna ou não maligna, e nós temos uma boa notícia sobre pacientes que lidam com o câncer. A sobrevida dos pacientes com câncer aumentou nos Estados Unidos nos últimos 50 anos, só que os avanços variam conforme o tipo de tumor. Um relatório da Associação Americana de Pesquisa em Câncer mostra que a sobrevida em 5 anos, considerando todos os cânceres, passou de 49% para 71%.
0: Na leucemia mieloide crônica, os índices subiu de 21% para 71%, impulsionado pelo desenvolvimento de terapias-alvos. Já o câncer de pâncreas, o avanço foi menor, de 3% para 14%.
4: Segundo especialistas, diagnósticos mais precisos, novos medicamentos, detecção precoce contribuíram para melhora nos resultados. No Brasil, porém, o acesso a tratamentos modernos ainda é desigual, especialmente entre pacientes do Sistema Único de Saúde. Portanto, os dados são dos Estados Unidos e não podem ser aplicados diretamente à realidade brasileira. Mas vamos torcer para que toda essa tecnologia chegue também até a gente e possa ser usufruída aí pelos pacientes do SUS, né?
0: Com certeza. 7h44 e agora destacando sobre a saúde da mulher. Outubro Rosa é um alerta para a importância da prevenção e o diagnóstico precoce dos cânceres de mama e colo de útero. Em Cáceres, as mulheres devem procurar a Unidade Básica de Saúde, a UBS, mais próxima de casa, para receber orientações, avaliar a necessidade de exames e ter acesso e acompanhamento de saúde.
4: E olha só, eu sei que a vida da mulher é bastante corrida, só que, segundo a Secretaria de Estado de Saúde, se você consegue identificar qualquer nódulo no início, principalmente o câncer de mama e de colo de útero, o índice passa a ser superior a 90%.
0: Entre os sinais de alerta, o câncer de mama estão caroços nas mamas e nas axilas, alterações na pele, mudanças de formato das mamas e saída espontânea de líquido pelo mamilo.
4: Por isso que manter os exames e as consultas em dia é fundamental. Se você perceber qualquer alteração, a orientação é: vá até um posto de saúde sem esperar os sintomas desaparecer.
0: Então é isso, um momento muito importante da saúde, destacando nesse terceiro bloco. Vamos para o intervalo, daqui a pouco voltamos com mais informações, destacando sobre educação, sobre dicas do Enem e também sobre piolhos. Até já!

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8: Estamos de volta com o quarto e último bloco do Primeira Página, edição desta terça-feira. Mais uma vez aqui agradecendo o carinho da sua audiência. Destacar sobre educação. Olha, os estudantes que vão fazer o Enem 2026 devem reforçar a interpretação de textos, uma das principais habilidades cobradas na prova de linguagens. O exame será aplicado no dia 8 de novembro.
9: Professores recomendam resolver questões de edições anteriores. Segundo Eduardo Calbucci, a prova mantém a mesma matriz de referência desde 2009. Já ele, Carlos Guimarães, destaca que mais de um terço das questões costumam exigir a interpretação de gêneros textuais, como charges, músicas e artigos de opinião.
8: Outra dica é ler primeiro o comando da questão para identificar o que está sendo pedido. Em literatura, vale revisar momentos como modernismo, realismo e romantismo.
9: Nas provas de inglês e espanhol, a orientação é priorizar a interpretação, compreender as palavras dentro do contexto. Em espanhol, também é importante ter atenção aos falsos cognatos, termos que parecem com palavras em português, mas tem significados diferentes. E na reta final, a recomendação é treinar com provas antigas, revisar os conteúdos mais recorrentes.
8: Boa sorte para você nesse Enem 2026. Agora, destacar um alerta importante para os pais e responsáveis. Um velho conhecido está de volta e literalmente mexendo com a cabeça das crianças. Os piolhos. As escolas já começaram a enviar recadinhos pedindo que os responsáveis façam um pente fino diário nos pequenos para evitar circulação desses bichinhos indesejados. A Carol Leite conversou com um especialista e destaca sobre esse assunto. Vamos ouvir.
0: Criança na escola é sinônimo de aprendizado, correria e brincadeira. Mas além do conhecimento, muitas vezes elas trazem para casa um visitante nada bem-vindo, o piolho. E para esclarecer as principais dúvidas sobre a circulação desses parasitas, nós conversamos com o Dr. Matheus Brianés.
10: É normal que durante as brincadeiras haja um contato direto, até mesmo entre as cabeças, tá? Hoje em dia a gente já sabe que o piolho não pula e também não voa, tá? Ele apenas se desloca e se rasteja pelos fios de cabelo. E tudo isso vai facilitar a disseminação do parasita, principalmente no ambiente escolar.
0: Se a criança começa a coçar a cabeça, o sinal de alerta já está ligado.
10: O sintoma mais característico vai ser a coceira persistente no couro cabeludo, principalmente na região de nuca e atrás das orelhas. Essa coceira ocorre aí principalmente porque a saliva do piolho vai gerar uma reação inflamatória na nossa pele, tá? Então os pais devem observar aí pequenas feridas causadas pelo ato de coçar e procurar também os piolhos vivos e as lêndias, tá? Essas vão ser ovinhos firmemente aderidos no fio do cabelo e também geralmente próximo da raiz.
0: O Dr. Brianés orienta que nesses casos é essencial olhar com atenção para saber se há piolhos ou lêndias na cabeça dos pequenos.
10: Ah, o pente fino continua sendo uma das ferramentas mais eficazes tanto para o diagnóstico quanto para auxiliar o tratamento, tá? O ideal é a gente examinar sempre o cabelo sobre uma boa iluminação, separar os fios em pequenas mechas e ir passando o pente fino desde a raiz até as pontas do cabelo. Essa inspeção vai ajudar a gente, principalmente nas regiões de nuca e atrás da orelha, tá? As regiões onde o piolho aí costuma se concentrar.
0: Como eliminar os piolhos sem colocar em risco a saúde das crianças? O médico explica.
10: Atualmente, não há nenhuma evidência científica que comprove a eficácia desses tratamentos caseiros, né? Que era muito utilizado antigamente, como vinagre, álcool, óleo e outras receitas populares, tá? Algum desses métodos a gente até alerta, porque eles podem causar irritações e até queimadura no couro cabeludo, principalmente se for exposto ao sol, tá? Então, ainda o tratamento mais seguro consiste na utilização de medicamentos específicos, como loções e shampoos, indicados pelos profissionais da saúde, capacitados para isso.
0: E para manter a criança sempre longe dos piolhos, o médico Matheus Brianés orienta a fazer a prevenção.
10: O recado final que eu gostaria de deixar aqui é que a pediculose é um problema muito comum na infância e que não deve ser encarado como uma vergonha ou um preconceito. É importante aí que os pais façam as inspeções periódicas no couro cabeludo das crianças, principalmente iniciam o tratamento sempre que o problema já for identificado, tá? Então a informação correta, o tratamento adequado e a parceria entre família, escola e profissionais da saúde vão fazer com que essas medidas fiquem mais eficazes para controlar a transmissão e proteger cada vez mais as nossas crianças.
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9: E saindo da escola, indo para a faculdade, estudantes de medicina da Universidade do Estado de Mato Grosso, aqui em Cáceres, receberam apoio nacional na luta por melhores condições de formação no Hospital Regional Antônio Fontes.
8: O Congresso Brasileiro de Educação Médica aprovou uma moção de apoio às reivindicações dos acadêmicos. O documento aponta que o hospital, com capacidade formativa estimada em 120 internos, passou a receber cerca de 320 estudantes, sem ampliação proporcional da estrutura e do número de docentes e preceptores.
9: Segundo a moção, a sobrecarga pode comprometer a formação dos futuros médicos e as condições de atendimento aos pacientes do SUS. Entre as reivindicações está a certificação do hospital como hospital de ensino, além de mais transparência sobre os obstáculos para obter esse reconhecimento.
8: A moção também defende que a expansão dos cursos de medicina considere capacidade dos hospitais públicos para garantir a qualidade do ensino, da assistência à população.
9: E falando ainda sobre educação, vamos falar um pouco de história. Eu quero falar de história de Cáceres. Você já ouviu falar sobre as fazendas da época do Brasil Colônia?
8: Pois é, fundada por portugueses em 1769, a fazenda Jacobina em Cáceres guarda relíquias da história de Mato Grosso e do Brasil Imperial.
9: A propriedade teve um papel estratégico no abastecimento dos primeiros povoados da região, com alimentos destinados a localidades como Cuiabá, Poconé e até mesmo Vila Bela da Santíssima Trindade.
8: Entre as relíquias preservadas estão as antigas máquinas importadas da Europa, que percorreram longas rotas fluviais até chegar ao oeste mato-grossense.
9: A fazenda também faz parte da história do médico baiano Francisco Sabino Vieira, que é o líder da Sabinada, aquela revolta ocorrida lá na Bahia entre 1837 e 1838. Segundo relatos históricos, ele passou pela propriedade durante o cumprimento de sua pena e permaneceu no local até o fim da sua vida. Hoje,
8: a Fazenda Jacobina mantém atividades agropecuárias, recebe visitas e contribui para a preservação da memória e da cultura regional.
9: Cáceres, tem tantas coisas boas, acho que a gente poderia conhecer um pouquinho mais sobre a história da nossa cidade, né?
8: Com certeza, é uma cidade que de fato guarda muita história, muita perspectiva de vida também, e também atrai turistas, né? Todo o Brasil, além dessa beleza natural, também tem essa história muito bacana para a história não só da região, mas também do estado de Mato Grosso.
9: E agora já são 7h57, vamos indo para o fim, vamos falar de esporte. E hoje quem traz esporte somos nós mesmos. Vamos começar com o Campeonato Brasileiro. Ontem, 3 jogos, o Bragantino ganhou do Cruzeiro um jogaço, 4-2. O Atlético Paranaense ganhou da Chapecoense, 4-1, outro jogaço. E o Curitiba ficou no 1-1 com o Botafogo.
8: Olha, destacando que hoje tem a Copa Sul-Americana. O Boca Juniors da Argentina enfrenta o Vasco às 8h30 da noite. E hoje também tem a seleção brasileira, é amistoso da seleção feminina. O Brasil enfrenta a Argentina às 8h30 da noite. São as rodadas do campeonato e você acompanha também todo o resumo no GE.
9: Mas tomara que o Brasil, o resultado da seleção feminina contra a Argentina seja melhor do que o do Corinthians, né, Jaconinha?
8: Com certeza, todo corintiano está sofrendo nessas últimas rodadas, viu?
9: E para encerrar, eu quero trazer para você uma boa notícia de virada de vida. Porque de modelo das ruas da Nigéria, a destaque na passarela da Chanel em Paris. Aos 22 anos, a nigeriana Raquel Ojuromi estreou nesta segunda-feira na Semana de Moda de Paris, durante o desfile da coleção Primavera-Verão 2027 da Grife.
8: E é uma estreia que tem a sua história curiosa. Raquel começou a ganhar visibilidade ao transformar as ruas de Lagos em passarelas, usando roupas do próprio guarda-roupa, peças de brechó e a criatividade para recriar looks de grandes marcas.
9: Meses atrás, ela e uma amiga recriaram nas ruas de Lagos looks de uma coleção da Chanel. Os vídeos viralizaram e chamaram a atenção do diretor artístico da grife, Mathieu Blasi.
8: Agora, Raquel deixou as passarelas improvisadas para desfilar oficialmente para a Chanel em sua primeira viagem para fora da África. Momento muito importante e parabéns aí por não desistir dos seus sonhos. Encerramos, né, Fernanda? Dessa forma, a primeira página desta terça-feira está ficando por aqui. Lembrando que amanhã encontro marcado com você a partir das 7h.
9: Isso mesmo, já são 8h da manhã e você, ouvinte, segue bem informado ao longo do dia na nossa programação. E vai ficar agora com o programa Manhã 103 com Almeida Neto. Uma excelente manhã para você, que Deus abençoe o seu dia e até amanhã.

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8: Bom dia, bom dia, bom dia! Era pra sair aqui a vinhetinha. Pronto, saiu a vinhetinha. Olá, você que tá no trabalho, em casa, aí nos afazeres, tá na estrada. Estamos começando juntos aqui mais um Manhã 103 pela sua Rádio Centro América. Hoje é terça-feira, chegando a nossa terça-feira. O Almeida Neto tá aqui para lhe fazer companhia até as 11 horas. Hoje, dia 13 de outubro, estamos celebrando o Dia Mundial do Escritor. Parabéns aos escritores, né? Que através de ideias criam histórias, faz a nossa imaginação viajar, né? Uma viagem sem sair do lugar. É isso que o livro nos dá, né? Tem livro que diverte, tem livro que ensina. Hoje, Dia Mundial do Escritor. E hoje também é Dia Nacional do Fisioterapeuta. Vai aqui os nossos parabéns a esse profissional, a essa profissional que ajuda as pessoas a recuperarem movimentos. Eu mesmo já precisei de fisioterapia. Profissionais que ajudam a gente a nos aliviar de certas dores, né? Conquistar mais qualidade de vida. Parabéns, viu, a você, fisioterapeuta. 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
4: Olha, poderemos ter chuva hoje à noite, hein? O Climatempo tá dizendo aqui, ó, sol com muitas nuvens, períodos de céu nublado, noite com pancadas de chuva. Agora está fazendo 29 graus e a máxima prevista para hoje é de 35 graus.
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4: 998035504, esse é o nosso WhatsApp pra você tá fazendo aqui o seu pedido musical, fica à vontade, tá? A Luzia pediu aqui o Luan Santana.

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2: O nosso bom dia. Iniciamos o Centro América News dessa terça-feira, destacando sobre o trabalho da polícia, onde um jovem de 22 anos foi preso na manhã de segunda-feira após denúncias e ameaças com uma arma de fogo em Cáceres. Segundo a Polícia Militar, a ocorrência foi registrada por volta das 7h40 da manhã, após receber informações de toda a situação na localidade. Durante a ação, os policiais encontraram uma pistola em poder do suspeito, que recebeu voz de prisão. Ainda conforme a polícia, nenhuma suposta vítima se apresentou para formalizar a denúncia. O suspeito foi encaminhado à Delegacia de Polícia Civil junto com a arma de fogo e agora fica à disposição da justiça. 9h30 voltamos com mais informações. Até já.
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4: Quem sabe ajuda aí? Todo devido respeito.

0: Jimmy Cliff, Reggae Night, encerrando a nossa primeira hora aqui do Manhã 103, no oferecimento de Aliança Pneus, segurança, economia, as melhores ofertas para o seu carro, também construir materiais de construção, qualidade, agilidade na entrega, tudo para a sua obra. 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
3: Olá, fã, tudo bem? Aqui é o Paulo Vaz e hoje vamos falar sobre um clássico da música brega romântica brasileira, Meu Ex-Amor. Composta por Amado e Reginaldo Sodré, essa é aquela música que fala direto ao coração de quem já viveu a dor de um amor perdido. Com sua voz carregada de emoção, Amado Batista nos leva a sentir toda a saudade e solidão que vem após o fim de um relacionamento intenso. A letra começa lembrando um amor que foi marcante e profundo, descrito como tão bonito e algo que mata pela intensidade da falta que faz. É uma metáfora poderosa que mostra o quanto esse amor era vital para o eu lírico, que agora enfrenta um vazio existencial.

0: Amado Batista, com sua interpretação sentimental, fez de Meu Ex-Amor um hino para todos que já sentiram a amargura de um amor perdido. A música é uma verdadeira expressão de saudade e solidão, algo que muitos de nós já enfrentamos. E aí, gostaram de saber mais sobre Meu Ex-Amor? Agora eu quero saber qual música é também o sucesso que você não esquece. Envie e-mail para ouvinte@centroamericafm.com.br que eu vou ter muito prazer em contar mais uma história para você. Por hoje é só. A gente se fala na próxima edição. Continue ligado aqui na nossa programação para mais sucessos que tocam o coração. Eu sou Paulo Vaz e até a próxima. Bye, bye.
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5: 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Rádio do Céu, ritmo, iniciando aqui a nossa segunda hora do manhã. 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
0: 10h14.
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2: De volta com Centro América News e agradecemos o carinho da sua audiência e atenção para esse próximo assunto. A violência política contra mulheres aumentou no Brasil. Dados do TSE mostram que processos relacionados a esse tipo de violência passaram de 15 em 2022 para 177 em 2026. Entre janeiro e agosto deste ano, o Disque 180 recebeu 1.574 denúncias. Os relatos envolvem ameaças, ataques machistas e agressões físicas e sexuais. Denúncias podem ser feitas pelo 180. Às 11:30 voltamos com mais informações. No próximo bloco, destacar sobre a escalada do medo. Duas pessoas foram alvejadas com disparos de arma de fogo na manhã desta terça-feira em Pontes da Lacerda. Até já.
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Estela, é que eu não te esqueci. Ó, falta 12 minutos para as 11 horas. Deixa eu me despedir de você, prometendo voltar amanhã, né? Cedinho, 6 horas, o Almeida Neto vai estar por aqui. Já já tem horário eleitoral gratuito. 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Ó, para você que pediu, Roberto Carlos, Jennifer Lopes. Já já tem Julinho Vidal.

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3: Centro América 11:13, bom dia. Tudo bem com você? Tô chegando aí, com licença, eu sou o Julinho Vidal e a gente segue juntinho até as 16h. 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

0: pedida, né? 11:32. Participa à vontade, indicando a sua. Até amanhã, seu beijo, seu abraço, seu texto, seu áudio.
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2: Estamos de volta com o Centro América News, falando sobre a violência urbana. É sobre a escalada do medo. Duas pessoas foram baleadas na madrugada de terça-feira na rua 14 de Fevereiro, em Pontes Lacerda. De acordo com informações, as duas vítimas foram socorridas pelo Corpo de Bombeiros e encaminhadas ao hospital para receber atendimento médico. Até o momento, não foram divulgadas informações sobre as circunstâncias do crime, nem sobre a identidade de possíveis suspeitos. A polícia investiga o caso para apurar a motivação do crime e identificar os responsáveis pelos disparos. Novas informações poderão ser divulgadas a qualquer momento. A polícia também conta com a participação da comunidade nas denúncias com o objetivo de localizar os suspeitos. Meio dia e meia, volto com mais informações. Continue ligado no Manhã 103. Até já.
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0: 11:34.
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2: Centro América, 11:36, bom dia. As melhores rolando aqui, você pode continuar indicando a sua, mandando beijo, abraço, texto áudio, você sabe disso, né? Aproveita e já fala o que você tá fazendo e de onde você tá falando. Bom, mete o dedo no play do zap.
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2: Bora de Não Quero Te Perder, a frente Fabrício e Cleiton Camargo.

0: Maroon 5 Through the Rain, sonzeira aqui na programação, 11h48. Já já tem o hit do dia. Continue participando, tá? Oi, Tina, tudo bem? Obrigado pela audiência e preferência. Rola o seu som já já aqui.
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0: Seu sono Davi Quaresma e o Ferrugem rolando aqui, fechando mais uma hora de programa que foi pro espaço, né? O Manhã Volta amanhã por aqui, tá? 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
1: Julgue menos. Entenda mais. Em uma aldeia no Líbano, vivia um médico muito sábio. Ele era um homem rico e por essa razão atendia a todos sem cobrar nada. Muitas pessoas caminhavam por dias para serem atendidas por ele. Esse médico tinha uma gata que todas as noites se sentava com ele na varanda e eles faziam companhia um ao outro até a hora de ir dormir. A gatinha era muito educada e sempre que estava com fome ia até a cozinha e ficava miando na porta até que o cozinheiro lhe dava um pote de comida. Certo dia, a gata não miou. Entrou na cozinha, subiu na pia, roubou um pedaço de carne que o cozinheiro ia preparar e quando estava fugindo, o cozinheiro a viu. Irritado com o atrevimento da gata, ele a enxotou da cozinha com uma vassoura. Naquela noite, a gata não apareceu na varanda e o médico ficou preocupado. No dia seguinte, ele começou a procurá-la e pediu ajuda de seus empregados. Quando viu o que estava acontecendo, o cozinheiro contou ao médico o que tinha havido no dia anterior. Logo, um de seus empregados apareceu contando que tinha encontrado a gata. O médico o acompanhou e eles descobriram que ela tinha tido filhotes e eles estavam na fase de começar a comer. Ele entendeu a atitude da gata e foi falar com o cozinheiro. A gata não roubou a carne por vontade própria, e sim pelo amor e pela necessidade de seus filhotes. Ela não deveria ter sido maltratada por isso. Qualquer mãe, para atender às necessidades dos filhos, pode tomar atitudes extremas. Vemos nessa história que o cozinheiro teve um julgamento precipitado sobre uma atitude, o da gata em pegar comida na cozinha. Atitude que não era comum de sua parte. E só depois, conversando com o patrão, ele entendeu o porquê daquela ação da felina. Ela estava pegando comida para dar aos filhotes. Aprendemos que os meios justificam as ações? Não, pois não é sobre o outro, e sim sobre a nossa capacidade de julgar equivocadamente o outro. Você consegue se lembrar da última vez que fez um julgamento errôneo sobre algo ou alguém e depois que soube dos fatos se arrependeu de ter julgado? Essa história nos ensina isso. Sobre não julgarmos o outro sem sabermos o que o levou a tal atitude. Sim, eu entendo que nem todas as atitudes serão justificadas ou desculpadas por causa do motivo que a ocasionaram, mas que possamos frear nossos julgamentos a respeito do outro. Lembrar que o Messias, enquanto esteve por aqui, disse que da mesma forma que julgarmos alguém, assim também seremos julgados. Pense nisso, mas pense agora. Chegamos assim ao final de mais um Pense Nisso. 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
0: Centro América, meio-dia e 6, tudo bem com você? Estamos de volta. Então, bora começar o Flash Hits aqui, essa hora rolando no oferecimento do Atacadão Paraíba, moda com preço de atacado. Simbora, começa.
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0: Centro América, rádio no seu ritmo. Esse é o Sonaki Kings, Kings, Better Days, Eyes. Musicão, né? Meio dia 18 agora.
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0: Em Cáceres, neste exato momento, 34 graus com sensação de 41.
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0: Centro América, meio dia 21. Bora que tem mais rolando, né? Você pode continuar mandando beijo, abraço, texto, áudio, viajando com a gente no Flash Hits. Continuando embarcando na máquina do tempo.
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0: Essa você se lembra, hein? Engenheiros, o papo é pop.

0: Centro América, rádio do seu ritmo, bom demais, hein? Matou saudade, se cantou junto, viajou legal. Débora Blando, Inocêncio, meio-dia 32 na Centro, 36, aliás. Continue participando, até as duas tem as velhas gostosas da sua Centro América rolando pra você. Mas já tem mais, sai daí não.
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2: O nosso boa tarde, estamos de volta com Centro América News. Olha, o Supremo Tribunal Federal determinou que o governo de Mato Grosso pague R$ 132.900 ao estado do Pará, referentes aos honorários advocatícios em uma disputa sobre limites territoriais entre os dois estados. A controvérsia envolve uma demarcação estabelecida em 1922. Em 2020, o STF manteve os limites territoriais, mas Mato Grosso voltou a questionar a decisão em 2023. O pagamento vai ser feito por precatório. Já a regularização de propriedades rurais localizadas no Pará, mas registradas em Mato Grosso, depende de medidas específicas para resolver a situação fundiária. 1:30 PM, voltamos com mais informações. Continue ligado no programa Flash Hits.
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4: O plantio da soja da safra 2026-2027 está em andamento em Mato Grosso, mas o clima ainda segura o ritmo no campo. Os produtores estão de olho na umidade do solo e esperam chuvas mais regulares.
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2: Centro América, meio-dia e 40. Agora que tem muito mais aqui, tá? Só musicão, fica à vontade, indica a sua, beijo, abraço, texto, áudio, continua valendo. Essa é a sua Centro América, tocando só musicão, hein?
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0: Senso no Vila de Pipa, o rolou a pessoa que mais uma sequência de Navy. Claudinho, Checha, Suzane também, fica aí, já tem muito mais pra você.
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1: Meio-dia 56 de volta. Já indo pro espaço aí? A primeira hora de programa, hein? Se liga.

0: 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Senhoras e senhores, fechou a primeira hora de programa que rolou no oferecimento do Atacadão Paraíba, moda com preço de atacado.
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6: Olá, fã, tudo bem? Aqui é o Paulo Vaz e hoje vamos falar sobre um clássico da música brega romântica brasileira, Meu Ex-Amor. Composta por Amado e Reginaldo Sodré, essa é aquela música que fala direto ao coração de quem já viveu a dor de um amor perdido. Com sua voz carregada de emoção, Amado Batista nos leva a sentir toda a saudade e solidão que vem após o fim de um relacionamento intenso. A letra começa lembrando um amor que foi marcante e profundo, descrito como tão bonito e algo que mata pela intensidade da falta que faz. É uma metáfora poderosa que mostra o quanto esse amor era vital para o eu lírico, que agora enfrenta um vazio existencial.

0: Amado Batista, com sua interpretação sentimental, fez de Meu Ex-Amor um hino para todos que já sentiram a amargura de um amor perdido. A música é uma verdadeira expressão de saudade e solidão, algo que muitos de nós já enfrentamos. E aí, gostaram de saber mais sobre Meu Ex-Amor? Agora eu quero saber qual música é também o sucesso que você não esquece. Envie e-mail para ouvinte@centroamericafm.com.br que eu vou ter muito prazer em contar mais uma história para você. Por hoje é só, a gente se fala na próxima edição. Continue ligado aqui na nossa programação para mais sucessos que tocam o coração. Eu sou Paulo Vaz e até a próxima. Bye, bye.
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3: Centro América 1:07, estamos de volta, tem muito mais rolando aqui pra você, você pode continuar mandando beijo, abraço, texto, áudio, e essa hora rola aqui, galera, no oferecimento do Esquinão Auto Center. 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

0: Aqui a Rádio Oficial da Música Boa, você tá muito bem, a gente volta já já, fica aí.
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0: 1:16.
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4: Centro América, 1:18, estamos de volta já. É só música boa, você pode continuar indicando a sua, você sabe como fazer, né? 99803-5504, agora tem aqui.
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0: Charlie Brown aqui na programação, fechou mais uma sequência, 1:31. Fica aí, já tem muito mais pra você.
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3: E mais uma vez o nosso boa tarde, seguimos com o giro de notícias e agora falar sobre a violência no trânsito. Um homem de 59 anos, identificado como José Carlos Viana da Silva, morreu na noite de domingo após um acidente de motocicleta no entroncamento da BR-174 em Vale de São Domingos. Segundo relatos, a motocicleta atingiu um barranco e o condutor caiu. Ele morreu ainda no local. A esposa da vítima, que também estava na motocicleta, ficou ferida e foi encaminhada ao Hospital Vale do Guaporé pelo Corpo de Bombeiros. A Polícia Rodoviária Federal, Polícia Civil e Politec atenderam a ocorrência. A dinâmica do acidente ainda serão investigadas. 14h30, voltamos com mais informações. Até já.
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2: Centro América, 1:34 de volta. Ó, continue participando à vontade, 980355504, daquele jeitão, tá? Abraço pra você que tá no Corre Diário, tá levando a gente de carona, obrigado, tá no trampo, no carro, tá na Alexa também. Ó, Costa e Tim Maia, um dia de domingo, 1:35.

0: Sindromênica, rádio no seu ritmo, Billy Joel, Just the Way You Are. É só música boa, né? Depois do intervalo tem mais.
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1: Centro América, 1:47. 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Vamos aí para a última sequência, se liga.
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0: Man Man to Little Time, Fessori Turma, dando para espaço aí edição do Flash Hits de hoje.
1: O Flash Hits vai ficando por aqui, mas amanhã tem mais. Ao meio-dia.
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0: Centro América, 1:59. Bora, galera. Tá na hora aqui mais uma edição de música boa, né? É o No Seu Ritmo On aqui, tá certo? Tá começando agora.

0: Centro América, rádio do seu ritmo, o melhor do samba e pagode, sempre, sempre com a gente, né? Sorriso, ferrugem, beijo a Deus, pernas e danos. 2:12. Só ficar ligado, você sabe que já já tem muito mais por aqui, né não?
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2: Em Cáceres, 36 graus, a sensação térmica é de 42.
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2: Centro-América, 2:14. Centro-América. É a rádio oficial da música boa. A gente tá de volta agora, indo pra Martinello. Centro-América. Bora bater um papo com a galera de lá pra saber o que tá rolando de bacana aí pra você tá aproveitando nesse início de semana, terça-feira, né? 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Olá, boa tarde, diga lá.
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2: Ô, Charles, obrigado pelas informações.
4: E alma e coração.
2: Tá certo, obrigado. Tá, bons negócios, boas agilizações pra você e toda a equipe.

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0: passa por.
1: Centro-América, rádio do seu ritmo, mas igual Maiara e Maraísa, 9010. Essa música lindona, nova delas, né? Anota o nome aí pra você pedir, 9010. 998-035504, libera 10, indica a sua.
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4: Estamos de volta com Centro América News, agradecemos o carinho da sua audiência, seguimos com um giro de notícias e agora destacando o nosso jornalismo comunitário. Moradores de Jauru voltaram a denunciar problemas de qualidade à água distribuída no município. Vídeos encaminhados à reportagem mostra a água com a coloração escura saindo das torneiras, causando transtornos nas atividades domésticas. A população cobra explicações e providências da concessionária Águas de Jauru, além de fiscalização dos órgãos responsáveis. A nossa equipe já solicitou esclarecimentos sobre a causa do problema, os possíveis riscos à saúde e as medidas para normalizar o abastecimento. 15h30, voltamos com mais informações.
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1: 12h28.
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6: Centro América, 2:31. É musicão rolando pra você.

0: Seven Sound, Sonzeira, 2h46, fechou mais um set de musicão. Continue participando, fica à vontade, manda beijo, abraço, texto, áudio, 998-03-5504, liberado, gasto, tá? Bora aí, tamo de volta, já já, fica aí.
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0: 12h49. Última sequência da primeira hora de programa, simbora.
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0: Aê!
1: Tiago Brava e Josi, fazia um tempão que a gente não via. É a rádio oficial da música boa, fica aí, já tem muito mais pra você, você sabe disso, né?
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3: Centro América, 3:04 de volta. Bora pra última hora de programa com a minha participação. No seu ritmo segue às 10:06 da noite, né? Essa hora rola aqui, ó. 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

0: 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A rádio que não sai do seu rádio. Fique ligado, já já tem mais aqui, ó.
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5: Centro América, 3:20. Estamos de volta, tem mais valor aqui. Você pode continuar mandando beijo, abraço, texto, áudio, você sabe como fazer, né não? Danilo e Davi, eu não sou terapia. 3:21.

0: Tem o som da Iniciante Congirl, né? 13h32 agora. Ótima tarde, hein?
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2: Estamos de volta com Centro América News, voltando a destacar sobre o cenário policial, onde a polícia ainda procura o suspeito de tirar a vida de Fábio Vinícius Campos Leite, de 44 anos. Ele foi morto a tiros na tarde de sábado, dia 10, no bairro São Luís da Ponte, em Cáceres. Segundo a polícia militar, a vítima teria discutido com um homem e tentado fugir, mas foi perseguido e atingido por vários disparos de arma de fogo. Conforme testemunhas, o suspeito ainda teria atirado novamente contra Fábio antes de fugir. Equipes policiais realizam buscas, mas o suspeito ainda continua foragido. A Polícia Civil continua investigando o caso para esclarecer a motivação do crime. 16h, voltamos com mais informações.
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0: 13h32.
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0: Centro América, 13h35. Chegando mais uma edição do Easter Rock and Roll aqui, senhoras e senhores, dá um gás no volume.
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0: Hidromênica, a rádio do seu ritmo, Rogério Flauzino e a galera do Zata Quest, Valeiro Dias, essa música é lindona, né? Muito boa. Fica aí, Zaza, temos de volta com a última sequência por aqui, sai daí não.
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0: Em Cáceres, 36 graus.
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0: Centro América, 13h51. Obrigado, galera. Vou nessa, hein? Deu minha hora, tô abrindo fuga. Volto amanhã às 11 da manhã. Centro América. Bom início de semana.

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0: 16:10.
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2: Estamos de volta e agora falando de coisa boa. É sobre o esporte. Olha, pela Copa Sul-Americana, o Boca Juniors enfrenta o Vasco às 20h30 da noite. Já a seleção brasileira feminina entra em campo em um amistoso contra a Argentina, também às 20h. A partida promete movimentar a rivalidade entre as duas seleções. E lembrando para você, caro ouvinte, todo o resumo da jogada de hoje, terça-feira, você acompanha no Globo Esporte. 5h30 voltamos com mais informações. Até já.
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0: 16:41.
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8: Olá, fã! Tudo bem? Aqui é o Paulo Vaz e hoje vamos falar sobre um clássico da música brega romântica brasileira, Meu Ex-Amor. Composta por Amado e Reginaldo Sodré, essa é aquela música que fala direto ao coração de quem já viveu a dor de um amor perdido. Com sua voz carregada de emoção, Amado Batista nos leva a sentir toda a saudade e solidão que vem após o fim de um relacionamento intenso. A letra começa lembrando um amor que foi marcante e profundo, descrito como tão bonito e algo que mata pela intensidade da falta que faz. É uma metáfora poderosa que mostra o quanto esse amor era vital para o eu lírico, que agora enfrenta um vazio existencial.

Amado Batista, com sua interpretação sentimental, fez de Meu Ex-Amor um hino para todos que já sentiram a amargura de um amor perdido. A música é uma verdadeira expressão de saudade e solidão, algo que muitos de nós já enfrentamos. E aí, gostaram de saber mais sobre Meu Ex-Amor? Agora eu quero saber qual música é também o sucesso que você não esquece. Envie e-mail para ouvinte@centroamericafm.com.br que eu vou ter muito prazer em contar mais uma história para você. Por hoje é só, a gente se fala na próxima edição. Continue ligado aqui na nossa programação para mais sucessos que tocam o coração. Eu sou Paulo Vaz e até a próxima. Bye, bye.

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1: Estamos de volta com o Centro América News e atenção, caro ouvinte, você lembra do elefante Sandro? Pois é, ele está passando por uma recuperação especial no Santuário dos Elefantes do Brasil, em Mato Grosso, após chegar ao local com cerca de 4,8 toneladas. Ele precisa ganhar mais de 100 quilos para atingir o peso saudável. A equipe veterinária preparou uma dieta com frutas, verduras e diferentes tipos de feno. Sandro, que viveu por cerca de 40 anos no zoológico de Sorocaba, em São Paulo, já demonstra suas preferências alimentares. Além da alimentação, ele precisa de atividades para fortalecer a musculatura, principalmente das patas traseiras. O objetivo é garantir uma recuperação gradual e melhorar sua qualidade de vida nesta nova fase. Amanhã voltamos com mais informações. Para você, tenha uma ótima tarde e uma boa sorte.
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1: 17:54.
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4: 18h14.
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8: 18:30.
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8: 18 horas e 47 minutos.

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1: 19 horas.
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1: O preço do leite pago ao produtor de Mato Grosso teve a sexta alta seguida. Segundo o IMEA, o litro chegou a R$ 2,40 em agosto. É o maior valor dos últimos 4 anos, puxado pela disputa entre as indústrias pela matéria-prima.
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5: 19 horas e 18 minutos.
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4: 19:34.
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0: 19h38.
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2: 19:46.
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0: 19h53.
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